Bom dia, agora 7h53. Daqui a pouquinho, o pastor Ricardo Aracaque, titular da Primeira Igreja Batista do Brás, estará trazendo mais uma mensagem para o meu, para o seu coração. Valeu? Muito bom ter você aqui ouvindo a Rádio Paulista. Não peço que os tires do mundo, mas que os guardes do mal. Eles não são do mundo, como também eu não sou. A leitura de João, capítulo 17, versículos de 13 a 18. O ser humano é um ser relacional. Olha só, hein? O ser humano foi criado para viver em comunhão, em família, em grupos, em tribos, em comunidades e em sociedade, em uma relação justa e cidadã com outras pessoas. As ciências humanas e sociais, como a filosofia, antropologia, psicologia, pedagogia, teologia, economia e outras que estudam o pensar, o relacionar-se e o agir das pessoas, têm como paradigma central a constatação de que o ser humano tem capacidade de organizar sua vida pessoal, familiar, grupal, comunitária, social ou ecológica. Nossa civilização vive em uma crise de paradigmas e busca ansiosa de novos paradigmas filosóficos e éticos. É importante refletir sobre a nossa condição dialética neste mundo. Existimos na tensão entre a moral social da corrompida e idólatra Babilônia, como descreve ali, Apocalipse 17 e 18. E os sermos discípulos de Jesus, cidadãos comprometidos com a ética cristã, com o reino de Deus e a cosmovisão da Nova Jerusalém, como fala Apocalipse 19 a 21. Jesus ensinou na oração intercessória junto a Deus, o Pai. João 17, de 15 a 17, você encontra na Bíblia. Não peço que os tires do mundo, mas que os guardes do mal. Eles não são do mundo, como também eu não sou. Santifica-os na verdade, a tua palavra é a verdade. Será que é possível vivermos como pessoas cristãs, com a integridade de estar no mundo e não se deixar dominar pelo espírito do mundo? Será? Como perseveramos? Como perseverarmos, essa palavra correta aqui, no amor e na justiça em todas as dimensões da vida, assumindo os valores do Evangelho em meio a um sistema corrompido de sociedade. Como ser profetas da verdade cercados de meios de comunicação semeando mentiras? Como? Como ser profetas da verdade cercados de meios de comunicação semeando mentiras? Senhor Jesus, nosso libertador e salvador, capacita-nos para sermos e vivermos com integridade como pessoas, a imagem de Deus, que glorificam o teu nome em meio à perversa Babilônia. Está aqui então mais uma mensagem, para que possamos viver neste mundo sem entrar na do mundo, Sem entrar na do mundo. Viver no mundo, mas sem entrar na do mundo. Agora sim, o pastor Ricardo Aracaque, titular da Primeira Igreja Batista do Brás, ele vem uma mensagem toda especial, mensagem que fala do amor de Deus com você e o que nós precisamos entender, a verdade vinda do Senhor, que é muito importante. Bom dia!

entendemos que não é uma doutrina, apenas uma lista que nos ajuda a pensar em algumas fraquezas da nossa alma e refletir a partir do que a Bíblia diz a respeito delas. Como tratar delas, como vencê-las. Então, a gente já viu sobre, quem lembra? Preguiça, avareza e luxúria. Hoje vamos ver sobre inveja. Inveja. Salmo 73. Salmo 73. Vamos ler a partir do versículo 1. Salmo 73. Diz assim, Salmo de Asaf: certamente Deus é bom para Israel, para os que têm coração limpo. Quanto a mim, meus pés quase tropeçaram, faltou pouco para que eu escorregasse, pois eu tinha inveja dos arrogantes ao ver a prosperidade dos ímpios. O que é inveja? Como você define a inveja? Uma definição que eu achei interessante é que a inveja é a tristeza pela alegria do outro. A Bíblia diz para a gente se alegrar com os que se alegram. Mas se a gente se entristece com a alegria de outro, isto é inveja. E a inveja, ela geralmente não vem sozinha. A inveja, por exemplo, pode trazer a raiva, pode trazer a indignação, porque ele, porque ela, e não eu. E com isso pode trazer também maldades. Por exemplo, foi por causa da inveja que Caim matou Abel, que os irmãos de José o venderam, que os oponentes de Jesus o entregaram a Pilatos, lá em Mateus 27, 18, diz: pois ele, Pilatos, sabia que o haviam entregado por causa da inveja. E a inveja pode trazer ressentimento, pode trazer amargura. Sabe contra quem, irmãos? A inveja pode trazer ressentimento e amargura. Sabe contra quem? Deus. Deus. A pessoa fica ressentida com Deus. Como foi o caso aqui do Asaf. Ele vai dizer assim, versículo de número 2: quanto a mim, meus pés quase tropeçaram, faltou pouco para que eu tropeçasse, pois eu tinha inveja dos arrogantes ao ver o quê? A prosperidade dos ímpios. Sabe aquela história? Fulano não está nem aí com Deus, vive só para ele, vive de qualquer jeito e está aí prosperando. Agora eu que busco a Deus, eu que oro, eu que procuro fazer o que é certo, eu estou aí, ó, nessa situação, como dizem, estou vendendo o almoço para comprar a janta. Como é que a gente lida com a inveja? Como a gente vence a inveja? Então, uma primeira atitude, primeiro conselho que a Bíblia nos dá: não considere a inveja coisa pouca. Tipo assim, ah, mas todo mundo tem inveja. Não é porque uma experiência é comum, ou mesmo universal, que ela é normal, pelo menos aos olhos de Deus. Veja que o Asaf tinha consciência de que aquilo que ele sentia, aquela fase que ele viveu, não era uma coisa assim, normal. Olha como ele descreve
o versículo 21, quando o meu coração estava angustiado e o meu interior me perturbava, eu estava embrutecido, ignorante, era como um animal perante ti, estava arredio com Deus, estava ríspido com o Senhor. Você já ficou ríspido com o Senhor? Já ficou arredio a Deus? Porque você acha que Ele não te dá o que você merece? Se você acha que isso é café pequeno, isso é pouca coisa, olha o que a Bíblia diz sobre inveja. 1 Coríntios 3:3. Porque ainda sois carnais. Visto que há invejas e discórdias entre vós, isso ele está falando dentro da igreja, tá? Visto que há invejas e discórdias entre vós, por acaso não estáis sendo carnais, vivendo segundo padrões puramente humanos? Gálatas 5, 20 a 21. As obras da carne são evidentes, a saber, imoralidade, impureza, indecência, idolatria, feitiçaria, inimizades, rivalidade, ciúmes, ira, ambição egoísta, discórdias, partidarismo e inveja, bebedeiras, orgias e coisas semelhantes a essas, contra as quais vos previno, como já vos previni antes, os que as praticam não herdarão o reino de Deus. Olha só, dentre outras práticas, os invejosos não vão entrar no reino de Deus. As portas do céu lhe serão fechadas. E olha o que diz Tiago 3,14 ao 3, ou 3 ao 14. Mas não vos orgulheis, nem mentais contra a verdade. Se tens inveja amarga e sentimento ambicioso no coração, essa não é a sabedoria que vem do alto, mas é terrena, animal e demoníaca. Faz lembrar a definição de inveja de Agostinho. Olha só como Agostinho definiu a inveja. É o pecado diabólico por excelência. Porque o Agostinho dizia que o diabo tentou, quis fazer o homem cair, não porque ao fazer o homem cair, ele ia ficar de pé, mas porque ele não queria cair sozinho. Então, deixa eu levar alguém comigo. E esse é o lado mais nefasto da inveja. Porque não é necessariamente não querer que o outro tenha o que o outro tem. Mas é o sentimento, o desejo de não querer que o outro tenha o que ele tem. Fala para mim. Isso é coisa pouca. Veja, não é que a pessoa não quer, ou melhor, que ela quer ter o que o outro tem. Que ela não quer que o outro tenha o que ele tem. Agora, segundo, primeiro é ter essa consciência. Inveja não é coisa pouca. Segundo, saiba que a inveja vai distorcer a tua visão da vida. Vai fazer você enxergar as coisas como elas não são. Sabe aquela história? Parece que a grama do vizinho é sempre mais verde. Fala para mim se o Asaf estava enxergando as coisas como de fato são. Olha só o que ele diz assim, versículo de número 4. Olha o que ele diz. E se pergunte se você não teve, em algum momento da sua vida, essa mesma impressão. De olhar para alguém ou de olhar para alguém e pensar assim, eles não têm problemas. Eles não têm problemas. O corpo deles é forte, sadio. Não passam por tribulações. Quem passa sou eu. Esse povo aí não sabe o que é problema.
não passam por tribulações dos mortais, nem são afligidos como os demais homens. Agora, a gente tem que entender que o Salmo é poesia. E como poesia, o autor não está expressando necessariamente o que é, mas como ele vê, como ele está sentindo. Se a gente não fazer essa distinção, a gente vai falar que a Bíblia tem contradição, porque a Bíblia fala, no todo, que todo mundo sofre. Pensa aí numa pessoa que você diz assim, mas se eu tivesse que aquele fulano tem, ah, ele ia ser feliz. Pensa nessa pessoa. Essa pessoa está sofrendo. E às vezes está sofrendo, olhando para outro que tem, apesar do muito que ele tem, o que ele não tem. Então ele sofre por causa de algo que ele não tem, o outro tem. Então, a Bíblia vai nos dizer assim que depois da queda, o habitat, a esfera, a dimensão em que toda a criação habita, vive, existe, é o sofrimento. Aí você pergunta assim, ah, pastor, mas até com os crentes é assim? Os crentes vivem na esfera do sofrimento, do gemido interior? Bom, olha o que diz Romanos 8, 22 a 23. Porque sabemos que toda a criação geme e agoniza, até agora, como se sofresse dores de parto, e não somente ela, mas também nós, que temos os primeiros frutos do Espírito, também gememos em nosso íntimo. Então, você tem aí angústia na sua alma, você geme no seu íntimo, está nada de errado, você participa da queda. Aguardando ansiosamente nossa adoção, a redenção do nosso corpo. Então, estou te dando mais um motivo para você vir sem inveja. Está todo mundo sofrendo. A experiência do sofrimento é comum. Eu sofro, tu sofres, ele sofre, nós sofremos, vós sofremos. E... ó, oh, tão bom de gramática, hein? Conjugando os verbos. Todo mundo sofre. Verbo sofrer é comum para todos. Mas então qual que é a diferença nossa? A diferença nossa é que a gente recebe a graça de ver que a vida não é só sofrimento. Deus nos dá a graça de ver que em meio às tristezas nós temos também alegrias. É igual um irmão que foi visitar uma pessoa no hospital, e quando ele entrou assim no hospital, ele viu o luxo do hospital, ele viu a estrutura do hospital, ele viu os recursos do hospital, aí ele começou a invejar o plano de saúde do outro. Ele disse assim, eu nunca vi ser tratado no hospital assim. Aí... de repente foi como se Deus falasse com ele. E ele pensou assim, mas melhor do que poder estar nesse hospital é não precisar estar aqui. Aí Deus o lembrou que lhe estava dando algo mais precioso do que um bom plano de saúde. O quê? Boa saúde. Boa saúde. Eu sei que os críticos dizem assim, não, ele vai ter os dois. Tá, mas tinha que escolher... fica com a boa saúde. Fica com a boa saúde. Bom, então, a gente reconhece que não é coisa pouca. A gente abre os olhos porque a inveja vai distorcer a nossa visão. E terceiro, irmãos, a gente reconhece. Porque se a gente não reconhecer, a gente é igual aquele alcoólatra que diz assim, não, não, tá tudo bem, tá tudo bem. Quando eu quiser, é que eu não quero. Mas quando eu quiser parar, eu paro. E aí vai se afundando, vai se afundando, vai se afundando. Quando é que ele começa a dar os primeiros passos para ser liberto de fato? Quando ele reconhece
Não é o, não sou eu que tenho um vício, é o vício que me tem. E se alguém não me ajudar, ele vai acabar comigo. Aí ele deu o primeiro passo para ser liberto. Mas enquanto ele está achando que ele está no controle, que está tudo bem, ele só está se afundando como se estivesse assim numa areia movediça. Não, está tudo bem, eu só desci mais um pouquinho, mas está tudo bem. Olha que interessante que o Asaf, ele não vai dizer tenha inveja no tempo presente. Ele vai dizer eu tinha inveja no tempo passado. Versículo 3, pois eu tinha inveja dos arrogantes, ao ver a prosperidade dos ímpios, porque é sempre mais fácil a gente confessar a inveja no tempo passado, depois que a gente venceu. Ainda assim é difícil. Por quê? Porque a confissão da inveja revela muita coisa a respeito da gente. E a gente tem vergonha. Então, geralmente, inveja se confessa no tempo passado, eu tinha. Agora, para Deus, você pode confessar e deve no tempo presente. Eu tenho. Eu confesso. Eu reconheço. Eu tenho inveja. Por quê? Primeiro, porque Deus já sabe. Deus já sabe. E segundo, porque como qualquer outra debilidade da alma, como qualquer uma outra enfermidade, como qualquer outro pecado, se enquadra lá em 1 João 8:9. Se dissermos que não temos pecado algum, enganamos a nós mesmos e a verdade não está em nós. O Espírito Santo te toca. Está com inveja, hein? Você está com inveja. Aí você diz, não, imagina. E eu com inveja? Ainda mais de fulano? Que isso? Aí continua, se confessarmos os nossos pecados, ele é fiel e justo para nos perdoar os pecados. Não apenas perdoar os pecados, nos purificar de toda injustiça. Então, você chega ao Senhor e confessa, porque isso vai ser como se expurgasse um veneno de você, que está matando, sabe quem? Você. Não dizem que a inveja mata? A Bíblia diz, a inveja mata. Então, confessa para que ela saia de você, para que Deus te purifique dela. E, finalmente, se aproxima mais de Deus. Se aproxima mais de Deus. Quando foi que o Asaf venceu a inveja? Olha só o que ele diz aí no versículo 16. Quando me esforçava para compreender isso, como é que pode o ímpio prosperar e etc e tal, achei que era uma tarefa muito difícil para mim. Não vou encontrar resposta. Até que entrei no santuário de Deus. E aí, quando ele entra no santuário de Deus, o que que acontece? Ele passa a enxergar as coisas de outra perspectiva, não mais uma perspectiva horizontal, distorcida, limitada, mas na perspectiva do alto, na perspectiva correta, na perspectiva de Deus. Aí ele consegue enxergar a realidade das pessoas que ele invejava. Ele vai dizer assim, olha, versículo 18. Certamente tu os pões em lugares escorregadios e os fazes cair em ruína. Eu diria, Asaf, na verdade, eles mesmos que se colocam nesses lugares, Asaf. No verso 19, como são destruídos de repente, ficam totalmente aterrorizados. E aí ele passa a enxergar a realidade não apenas daqueles que ele distorcidamente enxergava como
pessoas que não tinham nenhum problema, nenhuma situação complicada na vida. Mas ele começa a enxergar ele mesmo, a realidade acerca dele mesmo. Porque ele não vai tampar o sol com a peneira, mas ele vai enxergar uma coisa interessante. Ele vai dizer assim no versículo 25: quem mais eu tenho no céu senão a ti? E na terra não desejo outra coisa além de ti. Meu corpo e meu coração desfalecem, eu tenho situações difíceis, eu tenho problemas, mas Deus é a fortaleza da minha vida e a minha herança para sempre. Tenho problemas, tenho situações difíceis, mas tenho um bem maior que a presença de Deus na minha vida. Presença de Deus na nossa vida. Só dá valor à presença de Deus, sabe quem? Quem a perde. A Bíblia diz que Deus não nos abandona, e é verdade. Mas também diz que por algum momento Ele pode se afastar, para que a gente perceba, a gente entenda que o maior bem que a gente tem e não pode perder de forma alguma é a presença dEle. Então, quando a gente entra na presença dEle, as circunstâncias externas necessariamente mudam? Não, mas a gente muda. E, geralmente, quando a gente muda, a vida muda. Eu gosto de um testemunho de um sujeito que viveu no século, entre o século 18, ou melhor, entre o século 19 e 20, aqui no Brasil, e ele se chamava Joaquim Nogueira Paranaguá. Ele chegou a ser vice-governador do estado do Piauí, e aí depois ele se converteu, ele conheceu a Cristo, por meio do trabalho dos missionários. E aí ele escreve um testemunho, ele escreve uma carta para um irmão, e ele diz assim: posso dizer que me tornei um novo homem, devido à mudança que ocorreu em mim. Os sentimentos de ódio, inveja e cobiça desapareceu do meu coração. E o intenso desejo de melhorar as condições sociais e espirituais de meus compatriotas se tornou dominante em meu coração. Olha, se isso foi verdade, então foi uma genuína conversão. Uma conversão a Cristo e a vida de Cristo. Porque não foi Jesus que viveu e morreu não para ter o que os outros tinham ou não tinham, mas viveu e morreu para outros terem o que só ele tinha e tem? A vida. Então, não é que a gente não pode ter, a gente pode, mas a conversão implica a gente passar a viver não para ter o que os outros têm ou não têm, mas para que outros também tenham o que a gente já tem. Sabe o que é bonito na vida cristã, irmãos? É que ela é comparada a uma corrida. Mas é uma corrida que vence não só quem chega em primeiro, mas todo mundo que chega. Todo mundo que chega é vencedor. Então, é uma corrida em que você não precisa ficar olhando para o lado para ver se você está em primeiro, se você está em segundo, se você está em último. Na hora, você só olhar para frente, para o alvo, que é Cristo Jesus. Você pode olhar para o lado, talvez, para ajudar alguém a se levantar e chegar também. Mas se você parar para fazer isso, você será louvado. Mas vence quem chegar. Quem não se desviar, quem chegar e ouvir no final daquele que é o alvo, que é Cristo: servo bom e fiel, sobre o pouco foste fiel, sobre o muito te colocarei. Entra, entra para a alegria do teu Senhor. Então, termino, irmãos, lendo um versículo que vai abençoar a tua alma. Recebe aí esse versículo. Recebe aí essa palavra do Senhor para a tua alma.
para o teu bem. Não te aborreças por causa dos homens maus, nem tenha inveja dos malfeitores, pois em breve secarão como a relva, murcharão como a erva verde. Confia no Senhor. Confia no Senhor e faz o bem. Assim habitarás na terra e te alimentarás com segurança. Agrada-te também do Senhor, e Ele satisfará o desejo do teu coração. Entrega o teu caminho ao Senhor. Confia nele, e Ele tudo fará. E assim seja. Que Deus nos abençoe.

ouviu direitinho a mensagem. A mensagem toda especial para o meu, para o seu coração. É bom, hein? Enquanto eu estou falando com você aqui, eu estou modulando o som, né? É que houve uma mexida aqui e agora sim. Agora nós estamos acertando. Muito obrigado por você estar aí. Tire um tempo do seu tempo para passar um tempo com o dono do tempo enquanto há tempo, tá? E uma mensagem toda especial que vem de Liz Curtis Higgs, né? Diz o seguinte, é uma mensagem especial que eu gostaria que você ouvisse, prestasse atenção e vivesse de acordo com esta mensagem Luz do Mundo. E para falar sobre este tema, nós vamos no livro de Apocalipse, capítulo 3, versículos de 14 a 22. Estou à porta e bato. Se você ouvir minha voz e abrir a porta, entrarei. Estou à porta e bato. Quem está falando? Quem? Jesus Cristo, nosso Senhor. A nossa vida e a nossa vida eterna. Estou à porta e bato. Se você ouvir a minha voz e abrir a porta, entrarei. Apocalipse capítulo 3, versículo 20, registra. Uma das minhas obras de arte prediletas, diz então Alison, né? Alice Curtis, com certeza. Uma das minhas obras de arte prediletas está na capela de uma universidade inglesa. Olha só, hein? A pintura A Luz do Mundo, do artista inglês William Holman Hunt, mostra Jesus segurando uma lanterna e batendo a porta de uma casa. Algo intrigante na pintura é a porta não ter maçaneta. Veja você, é algo intrigante na pintura é a porta não ter maçaneta. Quando questionado sobre a falta dela para abrir a porta, Hunt explicou que queria representar a imagem descrita em Apocalipse, capítulo 3, versículo 20. Estou à porta e bato, se você ouvir a minha voz e abrir a porta, entrarei. As palavras do apóstolo João e a pintura ilustram a bondade de Jesus. Ele bate gentilmente, veja lá, ó. Ele bate gentilmente a porta de nossa alma com a sua oferta de paz. Jesus espera pacientemente que atendamos o seu toque. Ele não nos impõe a sua vontade. Em vez disso, ele oferece a todos o presente da salvação e a luz para os guiar. Se você ouvir a voz de Jesus, o seu suave bater à porta de sua alma, encoraje-se. Saiba que ele espera pacientemente e entrará se você o convidar para entrar em seu coração. Tá? Entendeu direitinho a mensagem? Ah, maravilha! É você que tem que fazer, porque ele já está à porta e está batendo. Você tem que responder. Você vai dizer: vem, Senhor Jesus, faça morada no meu coração. Eu quero o Senhor na minha vida. Eu quero, eu desejo o Senhor na minha vida. Faça isso e você será ricamente abençoado, né? É mais um cidadão que vai estar no céu. Depende só de você, claro. Vamos em frente. Em cada música, uma mensagem no ar. Bom dia.

Até o dia final, até o dia final, com certeza. É, que legal, né? Bom, olha, o diabo não teme quem prega bem. O diabo não teme quem prega bem. Ele teme quem vive o que prega, tá? Ele teme a quem vive o que prega. Que maravilha, né? E mais uma mensagem de Liz Curtis Hicks, né? É, ela diz o seguinte, é que Jesus ama Maisel. 1 João capítulo 4, versículos de 7 a 16, diz o seguinte, é nisto que consiste o amor, não em que tenhamos amado a Deus, não em que tenhamos amado a Deus, mas em que Ele nos amou. Ele nos amou e Ele nos ama. Ele nos ama, ama você que ouve a Rádio Paulista, viu? 1 João capítulo 4, versículo 10 fala: quando minha irmã Maisel, ela diz o seguinte, quando a minha irmã Maisel era pequena, ela cantava uma canção bem conhecida à sua maneira. Cristo tem amor por Maisel, pois a Bíblia assim me diz. Isso me irritava ao extremo. Como uma de suas irmãs mais velhas e mais sábias, eu sabia que as palavras eram por mim e não por Maisel. No entanto, ela insistia em cantar à sua maneira. Hoje eu acho que a minha irmã estava certíssima. A Bíblia de fato diz a minha irmã Maisel e a todos nós que Jesus nos ama. Veja, por exemplo, os escritos do apóstolo João, o discípulo a quem Jesus amava. Está lá registrado em João 21, de 7 a 20 na Bíblia, no Novo Testamento. João nos fala sobre o amor de Deus em um dos versículos mais conhecidos da Bíblia. João fala o quê? João nos fala sobre o amor de Deus em um dos versículos mais conhecidos da Bíblia, porque Deus amou tanto o mundo que deu seu Filho único para que todo o que nele crer não pereça, mas tenha a vida eterna. Aonde? João, no Novo Testamento, na Bíblia, João capítulo 3, versículo 16, para quem não conhece, para quem não sabe, né? João, o que ele faz aqui? João reforça essa mensagem de amor. É nisto que consiste o amor, não em que tenhamos amado a Deus, mas que Ele nos amou e enviou seu Filho como sacrifício para o perdão de nossos pecados. 1 João, capítulo 4, versículo 10, tem este registro. Nós também podemos ter esta certeza. Jesus nos ama e a Bíblia assim nos diz. Tá? Olha só, nós também podemos ter esta certeza. Jesus nos ama e a Bíblia assim nos diz, tá?

muito importante isso. Você aí que não se sente amada, não se sente amado, vive uma vida pelo mundo afora, não é? Vivendo uma vida sem conhecer a Jesus Cristo é triste e lamentável, né? Porque ele está aí à sua disposição, amando você de coração, e você tem que fazer o mesmo, né? Para com ele. Você tem que amá-lo de todo o coração e pedir que ele faça morada em seu coração, em sua vida. Tá bom? Bom dia. 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

Muito bom dia. Aqui, Rádio Paulista Online. Lembro-me das paredes de tijolinhos pintados, as fileiras de armários de metal já amassados, o som da risada dos adolescentes vibrando no ambiente. Enquanto apertava meus livros contra o peito, examinava os rostos dos colegas que passavam por mim. Tinha a esperança de encontrar um olhar amigo com que pudesse estabelecer contato visual, que devolvesse meu sorriso e me chamasse pelo nome. Quando cheguei aos meus 20 anos, ainda era forte o meu desejo por ser notada. Eu queria estar visível, não invisível. Ser parte, não estar desconectada. No entanto, parecia que quanto mais eu tentava chamar a atenção das pessoas, mais elas desviavam o seu olhar de mim. Só quando cheguei a quase desistir dessa esperança, descobri que alguém sempre esteve de olho em mim. O Deus de toda a criação. Ele me vê assim como ele vê você, uma filha amada. É para você, minha irmã. Desde o início, Deus olhou para tudo que havia feito e viu que era muito bom. Está lá em Gênesis, o primeiro livro da Bíblia, capítulo 1, versículo 31. Desde o início, Deus olhou para tudo que havia feito e viu que era muito bom. Desde aquele dia, ele mantém o seu olhar firme em sua criação, Os olhos do Senhor passam por toda a terra para mostrar a sua força àqueles cujo coração é inteiramente dedicado a ele. Como fala 2 Crônicas, no capítulo 16, versículo 9, na Bíblia, tá? Agora, ele não apenas olha para nós, para nós, ele nos sustém, incentiva e fortalece. Seu cuidado especial com as mulheres é bem evidente na história de Lia, cujo marido, Jacó, a desprezava. Deus viu a tristeza dela e curou seu coração partido com um presente. Olha só, hein? Coração partido com um presente. Quando o Senhor viu que Lia não era amada, permitiu que ela tivesse filhos. Gênesis capítulo 29, versículo 31, você encontra na Bíblia, tá? Agora, reflita sobre a história de uma viúva em Naim que lamentava a perda do seu único filho. Quando o Senhor a viu, sentiu profunda compaixão por ela. Não chore, disse ele. Está lá em Lucas, no capítulo 7, versículo 13. Jesus observa tudo, não ignora nada, muito menos a nossa dor. Mesmo que os outros não nos notem, podemos ter certeza de que o Senhor, sim, ele está de olho em cada um de nós com um amor sem fim. Depois de Jesus ver uma mulher que chorava ungir seus pés com lágrimas, ele disse a Simão, o fariseu, veja esta mulher ajoelhada aqui. Está lá em Lucas capítulo 7, 44, capítulo 7, versículo 44. Tudo o que Simão viu foi uma prostituta sem nome. Tudo o que Jesus viu foi um coração devotado a ele. Como o título e a primeira meditação deste livro deixam claro, Deus me vê, ele vê Agar, Lia, a viúva, e vê você a cada minuto de cada dia.
O Senhor nunca se cansará de cuidar de você. Preste atenção, o Senhor nunca se cansará de cuidar de você. E você sempre será bonita aos seus olhos. Que você possa ver o seu amor em cada página da Bíblia, minha querida irmã, tá bom? Ouviu direitinho? Esta é uma mensagem de Liz Curtis Hicks, certo? Ela é uma palestrante internacional e autora de 37 livros, incluindo Meninas Más da Bíblia, tá? Como fala aí Atos capítulo... o livro de Atos, né? E 2002, um livro excepcional, tá? Agora, é interessante ouvir sobre este assunto. Que amor é esse, né? Que amor é esse, gente? Que amor é esse? Ele não faz distinção de pessoa, não é? Das pessoas, de um modo geral, ele tem um amor tão grande de você que está aí ouvindo a Rádio Paulista. Um amor incondicional, um amor que fala realmente ao seu coração, meu amigo, minha amiga que ouve a Rádio Paulista Online. Ele te ama e ama muito, viu? Se achegue a ele, venha para ele agora mesmo. Bom dia, agora 9 horas.

Aí, mais uma mensagem para o meu, para o seu coração. Será que a vontade de Deus é também a minha? Hã? Será que a vontade de Deus é também a minha? Hã? Dá para entender isso, você que ouve a Rádio Paulista? Na Bíblia, no Novo Testamento, no livro de 1 Tessalonicenses, capítulo 4, versículo 3, nós encontramos, pois, esta é a vontade de Deus, a vossa santificação. Pois esta é a vontade de Deus, a vossa santificação. A questão não é se Deus quer me santificar, e sim se eu quero, tá? A questão não é se Deus quer me santificar, e sim se eu quero. Estarei disposto a deixar que Deus opere em mim tudo o que Ele realizou através da expiação e está a meu dispor? Estarei disposto a deixar que Jesus se torne a minha santificação e que a vida dEle se manifeste em meu corpo mortal? Hã? Tenha cuidado para não andar dizendo: como estou ansioso por ser santificado. Não está. Pare de desejar e passe a ação direta com Deus. Nada trago em minhas mãos. Receba a Jesus num ato de fé, resoluto para que Ele se torne santificação em você. Entendeu? E eu também. Recebo... Vamos supor, né? Recebo a Jesus num ato de fé resoluto para que Ele se torne santificação em mim. E a grande maravilha da expiação de Jesus se tornará real, tá? Na minha vida, na sua vida. Tudo que Jesus nos oferece através de sua morte fez-se esse. Nosso como um dom gratuito e amoroso de Deus. Minha atitude como pessoa salva e santificada é a de uma profunda e humilde santidade. Santidade orgulhosa é coisa que não existe, viu? Não existe. Minha atitude como pessoa salva e santificada é a de uma profunda e humilde santidade. Santidade orgulhosa é coisa que não existe. Uma santidade baseada num profundo e sincero arrependimento e num senso de inexprimível vergonha e degradação, tá? E também na maravilhosa compreensão de que Deus provou o seu próprio amor para comigo, para com você, pelo fato de que, mesmo sabendo que eu não me importava absolutamente com Ele, Ele fez tudo pela minha salvação e santificação, como fala o livro de Romanos, capítulo 5, versículo 8, na Bíblia, no Novo Testamento. Não é de admirar que Paulo diga que nada poderá separar-nos do amor de Deus que está em Cristo nosso Senhor. Olha só, nada poderá separar-nos do amor de Deus que está em Cristo nosso Senhor. A santificação torna-me um com Jesus Cristo e nele um com Deus. Isso só é possível através da maravilhosa expiação realizada por Cristo. Nunca tome o efeito pela causa. O efeito em mim é obediência. É obediência, serviço e oração, que resulta de uma gratidão inexprimível e uma grande adoração a Deus pela maravilhosa santificação operada em mim com base na expiação, tá? Entendeu direitinho a mensagem? Entendeu? Tá?
entrou aí na sua cabeça, entrou aí nos ouvidos, você ouviu, está aí na sua memória, né? Agora faça descer ao seu coração e começa a agir como tal, como servo do Senhor, observando tudo direitinho, tudo que o mestre falou. Agora você é uma nova criatura, a partir do momento que você ouve tudo o que ele diz e diz: sim, eu estou aqui, Senhor. Ah, venha fazer morada no meu coração. Que alegria, que satisfação é ter esse Deus maravilhoso no coração.

Que maravilha, bom dia. Em cada música sempre tem uma mensagem para o meu, para o seu coração também, com certeza. A constante pressão das coisas, né? Ah, fiz-me tudo para com todos, com o fim de, por todos os modos, salvar alguns. 1 Coríntios capítulo 9, versículo 22, tem este registro na Bíblia, no Novo Testamento. Aquele que atua no serviço cristão tem que aprender a ser uma pessoa nobre em meio a uma multidão de coisas vulgares, tá? Aquele que atua no serviço cristão tem que aprender a ser uma pessoa nobre em meio a uma multidão de coisas vulgares. Nunca faça esta queixa. Se ao menos eu estivesse em outro lugar. Todos os servos de Deus são pessoas comuns que se tornaram incomuns. Todos os servos de Deus são pessoas comuns que se tornaram incomuns mediante a vida que lhes foi dada por Ele. Se não tivermos os pensamentos e os sentimentos certos, deixaremos de ter utilidade para Deus. Preste atenção, tá? Se não tivermos os pensamentos e os sentimentos certos, deixaremos de ter utilidade para Deus. Não somos obreiros de Deus por escolha própria, não. Não somos obreiros de Deus por escolha própria. Muitas pessoas se candidatam voluntariamente ao ministério, porém, não têm em si nada de onipotente graça de Deus e nada da sua poderosa palavra. Todo o coração, mente e alma de Paulo estavam dominados pelo grande propósito que Jesus Cristo veio realizar. Ele nunca perdeu de vista esse propósito. Temos que encarar sempre esse fato principal: Jesus Cristo e este crucificado. Eu vos escolhi. Olha só, eu vos escolhi. Não foi eu então, né? Não foi eu. Não, eu vos escolhi o Senhor. O Senhor diz, né? Mantenha aí em seu coração essa marca de grandeza. Não é que você tenha conquistado a Deus, e sim que Ele o conquistou. Preste muita atenção, isso aqui serve para todos nós, viu? Não é que você tenha conquistado a Deus, e sim que Ele o conquistou. Deus está operando aqui nessa escola, está dobrando, quebrando, moldando, agindo como quer. Por que está fazendo tudo isso? Não sabemos, mas o seu objetivo é apenas um: poder dizer, este homem é meu servo, esta mulher é a minha serva. Temos que estar de tal forma nas mãos de Deus que Ele possa nos usar para firmar outros na rocha, como nos firmou. Nunca se candidate voluntariamente ao ministério. Porém, se Deus o chamou para ele, ai de você se desviar para a direita ou para a esquerda. Ele lhe fará o que nunca fez antes do chamado. Fará com você o que não está fazendo com outras pessoas. Permita que Ele faça a vontade dEle na sua vida. Permita que Ele faça a vontade dEle na sua vida. Aqui eu lembro um caso, né? Todos é especial. Um casal de jovens, né? Eles se alistaram como um missionário num país, né? Eu não vou nem falar o nome, né? Mas e o que aconteceu? Saiu a notícia de que os dois foram mortos quando chegaram lá. Eles começaram a pregar o evangelho e eles então foram mortos, né? Por causa de estar pregando a verdade ali naquele país. Então, o que foi isso?
foi o quê? A vontade era deles? Não. Olha só, Deus estava agindo, Deus estava agindo, e essa notícia nos chega. Até hoje nós estamos aí observando. Que pena que isso aconteceu, que pena, porque eles tinham tudo pela frente para ganhar almas para o Senhor. Mas a gente sabe como é o mundo, né? Lamentavelmente, o mundo está de cabeça para baixo. E aconteceu isso. Mas já estão com o Senhor. Essa é a nossa alegria, né? Nós pensamos, saíram deste mundo, né? Esse casal saiu aqui deste mundo para ir morar no céu com o Senhor, fazendo a obra que Deus tinha determinado. Enquanto eles estiveram ali, eles fizeram, né, tudo o que era necessário. Aí, o que aconteceu? Aconteceu. Paciência, mas pensa que eles perderam? Eles ganharam, com certeza, e estão com o Senhor agora maravilhosamente instalado.

Que maravilha! Eu quero, ou se eu quero? Primeiramente, eu vim hoje aqui pensando, hoje eu vou falar sobre isso, sobre aquilo, sobre aquele outro. Vou pregar, comecei a arrumar aqui as coisas, tudo direitinho, botei tudo em ordem daquilo que eu queria falar. Tudo que eu queria falar, vem o Senhor e muda tudo. Hoje você vai falar aquilo que eu estou mandando. Hoje você vai falar aquilo que eu estou mandando nesta segunda-feira, dia 27 de julho de 2026, tá? Você vai falar, você a mensagem hoje é esta. E eu falei: sim, senhor, vamos lá, né? Isso aqui prontinho para ser falada, mas não falei, estou falando aquilo que o Senhor deseja, né? Como o Pai me enviou, eu também vos envio. João capítulo 20, versículo 21, tem este registro na Bíblia, no Novo Testamento. Como assim? Assim como o Pai me enviou, eu também vos envio. Missionário é aquele que foi enviado por Jesus Cristo, assim como Jesus foi enviado por Deus. A nota dominante de missões. Olha só, é muito importante saber, são os problemas dos homens, mas a ordem de Jesus, a fonte de nossa inspiração no trabalho de Deus está atrás, não à frente, tá? A tendência hoje é colocar a inspiração à frente, juntar todas as coisas diante de nós, e fazer com que tudo aconteça de acordo com a nossa concepção de sucesso. No Novo Testamento, a inspiração, o Senhor Jesus, está colocada atrás de nós. O ideal é ser fiel a Ele e desenvolver seus empreendimentos. Uma coisa que não pode ser menosprezada é a dedicação pessoal ao Senhor Jesus e ao ponto de vista dele. O grande perigo do trabalho missionário é que o chamado de Deus seja ofuscado pelos problemas das pessoas a ponto de a compaixão humana se sobrepor totalmente ao fato de termos sido enviados por Jesus. Os problemas são tão tremendos. As condições nos deixam tão perplexos que todas as nossas ideias vacilam e falham. Esquecemos que o motivo básico de todo empreendimento missionário não é, primeiramente, a elevação social das pessoas, nem a sua educação, nem as suas necessidades, mas antes e acima de tudo, a ordem de Jesus Cristo: Ide, portanto, fazei discípulos de todas as nações. Quando estudamos a vida dos grandes homens e mulheres de Deus, a tendência é dizer: que sabedoria e discernimento eles tiveram, não é mesmo? Como compreenderam perfeitamente tudo o que Deus queria? Na verdade, a mente sábia que está por trás de tudo é a mente de Deus e nunca a sabedoria humana. Acreditamos tudo à sabedoria humana quando deveríamos atribuir tudo à orientação divina. Através de pessoas humildes que foram suficientemente crianças para confiar na sabedoria de Deus e na sua capacitação sobrenatural. Entendeu direitinho? Entendeu direitinho a mensagem? Ah, essa foi para mim, direta no meu coração. Será que foi também para o seu coração? Ah, o Evangelho, vamos aprender na luz da palavra de Deus, sempre 9 horas e 27 minutos.

ressurgiu, com certeza. Ninguém no mundo, né, chegou assim, ó, apareceu novamente. É, apareceu no, novamente, foi assim, um vislumbre, Jesus Cristo está vivo, tão vivo como eu e você. Jesus Cristo ressurgiu verdadeiramente, que maravilha! Jesus Cristo é o nosso Deus. Deus verdadeiro, você precisa se encontrar com Ele, viu, meu amigo, minha amiga? Ah, Ele está vivo. O ponto de vista, graças, porém, a Deus que em Cristo sempre nos conduz em triunfo. Ouviu? Você ouviu a música falar sobre isso, né? Triunfou, Ele triunfou sobre a morte, não é? Segundo Coríntios capítulo 2, versículo 14. O ponto de vista do obreiro cristão não deve ser apenas o mais elevado que lhe seja possível atingir. Precisa ser o mais elevado. Tenha o cuidado de empenhar-se todos os dias para conservar o ponto de vista de Deus. E não pense em termos finitos, viu? Não deixe nenhum poder exterior influenciar esse ponto de vista. O ponto de vista a ser mantido é o de estarmos aqui apenas com um propósito. Sermos cativos do séquito, dos triunfos de Cristo. Não somos obra de um salão de exposição divino. Estamos aqui tão somente para exibir uma vida completamente cativa a Jesus Cristo. Como são mesquinhos outros pontos de vista. Estou sozinho batalhando por Jesus. Tenho que sustentar a causa de Cristo e defender para Ele essa fortaleza. Paulo diz, estou no séquito, né? De um conquistador, e não importa que dificuldades existam, sou sempre levado em triunfo. Olha só, hein? Estou no séquito de um conquistador, e não importa que dificuldades existam, sou sempre levado em triunfo. Será que essa concepção está sendo desenvolvida de maneira prática em nossa vida? O gozo secreto de Paulo era que Deus o chamara, e ele, um rebelde contra Jesus Cristo, um homem com as mãos sujas de sangue, e fizera dele um cativo. E agora era só para isso que ele estava aqui. A alegria de Paulo era ser um cativo do Senhor. Ele não tinha nenhum outro interesse, nem no céu, nem na terra. É vergonhoso para o cristão falar em obter vitórias. O vencedor deve ter nos conquistado tão completamente que a vitória é sempre dele e nós, mais que vencedores por meio dele. Entendeu? Nós, mais que vencedores por meio dele, porque nós somos para com Deus o bom perfume de Cristo. Entendeu direitinho? Porque nós somos para com Deus o bom perfume de Cristo. Somos envolvidos pela fragrância de Jesus. E onde quer que formos, seremos um maravilhoso refrigério para Deus. Tá? Olha só, que bênção, somos envolvidos pela fragrância de Jesus, e onde quer que formos, seremos um maravilhoso refrigério para Deus. Entendeu direitinho? É? Meu irmão, minha irmã, você é muito especial. Jesus ama você.

10. Porque se nós, quando inimigos, fomos reconciliados com Deus, mediante a morte do seu filho, muito mais estando já reconciliados, seremos salvos pela sua vida. Eu não sou salvo porque creio que, pelo ato de crer, compreendo que sou salvo. Não é o arrependimento que me salva. Preste atenção que é muito importante isso, viu? Você que é um crente em Cristo Jesus, e você deve entender direitinho tudo aquilo que vem do coração do nosso Pai para os nossos corações, não é? Não é o arrependimento que me salva. O arrependimento é o sinal de que reconheço o que Deus realizou em Cristo Jesus. O perigo está em se colocar a ênfase no efeito e não na causa. É a minha obediência que me justifica diante de Deus, ou a minha consagração. Nem uma coisa nem outra, viu? Estou justificado perante Deus porque antes de mais nada Cristo morreu. Quando me volto para Deus e, pela fé, aceito o que Deus revela que posso aceitar, imediatamente passo a estar corretamente relacionado com Deus pela maravilhosa expiação de Jesus Cristo. Tá? Quando me volto para Deus e pela fé aceito o que Deus revela que posso aceitar, imediatamente passo a estar corretamente relacionado com Deus pela maravilhosa expiação de Jesus Cristo e pelo milagre sobrenatural da graça de Deus, sou justificado, não porque me entristeço pelo meu pecado, não porque me arrependi, mas por causa do que Jesus fez. Entendeu isso? O Espírito de Deus me revela isso com uma clareza total, penetrante. E eu sei, embora não saiba como, que estou salvo. Aí é que está, a diferença. A salvação de Deus não se baseia na lógica humana. A salvação de Deus não se baseia na lógica humana. Baseia-se na morte sacrificial de Jesus. Podemos nascer de novo por causa da expiação do nosso Senhor. Os pecadores podem ser transformados em novas criaturas, não pelo seu próprio arrependimento nem por sua fé, mas pela obra maravilhosa de Deus em Cristo Jesus, que antecede a toda experiência. É inexpugnável. Segurança da justificação e da santificação é o próprio Deus. Não temos que operar essas coisas por nós mesmos. Elas foram operadas pela expiação. O sobrenatural se torna natural por um milagre de Deus. Então surge a compreensão do que Jesus Cristo já fez. Está consumado. Ok? Entendeu direitinho a mensagem? Ah, maravilhosa bênção, tudo que vem do coração do nosso Deus para os nossos corações é maravilhoso.

Deus tocou no meu coração que fizesse isso hoje, né? Que falasse do amor de Deus, né? Que mostrasse, né, a mensagem, as mensagens aqui apresentadas, né? Em algum coração a mensagem vai cair. Em alguma mensagem, em algum coração especial, ela vai cair com certeza, né? Porque quando o Senhor age, não tem quem possa resistir, não é mesmo? Ainda mais mostrando a verdade, a luz da Escritura, da Palavra de Deus. E em 2 Coríntios capítulo 5, versículo 21, aquele que não conheceu o pecado, ele não conheceu o pecado. Quem é aquele, hein? Aquele que não conheceu o pecado, ele o fez pecado por nós, tá? Para que nele fôssemos feitos justiça de Deus. Que amor é esse, gente? Que amor é esse? Aquele que não conheceu o pecado, ele o fez pecado por nós, para que nele fôssemos feitos justiça de Deus. O conceito moderno da morte de Jesus é que ele morreu por nossos pecados por compaixão. Preste atenção, o conceito moderno da morte de Jesus é que ele morreu por nossos pecados por compaixão. O conceito do Novo Testamento é que ele carregou os nossos pecados não por compaixão, mas por identificação. Ele foi feito pecado. Ele foi feito pecado. Nossos pecados são removidos por causa da morte de Jesus, e a base da sua morte é a sua obediência ao Pai. Ao Pai, e não a sua compaixão por nós, tornando-nos aceitáveis a Deus, não porque obedecemos ou porque prometemos renunciar a certas coisas, mas por causa da morte de Cristo e nada mais. Dizemos que Jesus Cristo veio para revelar a paternidade ou a benignidade de Deus. O Novo Testamento diz que ele veio para tirar o pecado do mundo. Entendeu isso? O Novo Testamento diz que ele veio para tirar o pecado do mundo. A revelação do Pai é feita àqueles a quem ele foi apresentado como Salvador. Jesus nunca falou de si mesmo como alguém que revelava o Pai, mas como pedra de tropeço. Tá? Você pode ver lá em João capítulo 15, versículos de 22 a 24. A mensagem de João 14, 9 foi dirigida aos discípulos. Agora, o Novo Testamento nunca diz pelo fato de Cristo ter morrido por mim, encontrou-me totalmente livre. O que ele ensina é que ele morreu por todos, não que ele morreu a minha morte, e que mediante a identificação com a morte dele, posso ser liberto do pecado e receber a sua própria justiça. A substituição ensinada no Novo Testamento é dupla. Aquele que não conheceu o pecado, ele o fez pecado por nós, para que nele fôssemos feitos justiça de Deus. Não é Cristo para mim? Não é Cristo para mim, a menos que eu me decida a permitir que Cristo seja formado em mim. Entendeu isso? Olha só, não é Cristo para mim, a menos que eu me decida a permitir que Cristo seja formado em mim, tá? Entendeu direitinho a mensagem? Já, o pastor Ricardo Aracaki, titular na Primeira Igreja Batista do Brás, ele vem com mais uma mensagem especial, tá?

0: Maravilha, uma mensagem especial para o meu, para o seu coração. Chegou a hora do pastor Ricardo Aracac, titular da Primeira Igreja Batista do Brás, trazer a sua mensagem. Aqui, agora, né, eu sou o maquinista que está fazendo o trem andar, né? É isso mesmo, o ônibus também, é, o ônibus, fazer o ônibus andar. Eu sou o centroavante, né, que se não fizer gol, o time não ganha, não é? Então, nós estamos aqui a serviço do rei, a serviço do rei Jesus, que é maravilhoso. Que prazer é servir esse Deus maravilhoso. E que você entenda tudo que está sendo feito aqui, não é? E coloque aí no seu coração as mensagens aqui apresentadas e fala do amor de Deus. Faça descer em seu coração e comece a aplicar tudo o que você está ouvindo à luz da Escritura, da Bíblia, tá? E ele vai falar a respeito de tudo isso, o caminho feliz, ele vem com esta mensagem, o Salmo, baseado aí no Salmo 128, versículos de 1 a 6. O Salmo 128, versículos de 1 a 6, pastor Ricardo Aracac, titular da Primeira Igreja Batista do Brás. Bom dia.
1: Salmo 128, quero convidar você para abrir sua Bíblia. Salmo 128, a partir do versículo 1, vamos ler o Salmo. Salmo 128, a partir do verso 1, vai nos dizer assim: bem-aventurado todo aquele que teme o Senhor e anda em seus caminhos, pois comerás do trabalho das tuas mãos, serás feliz e tudo te irá bem. Em tua casa, tua mulher será como a videira frutífera e teus filhos como brotos de oliveira ao redor da tua mesa. Assim será abençoado o homem que teme o Senhor. O Senhor te abençoe de Sião, para que vejas a prosperidade de Jerusalém todos os dias da tua vida. E veja os filhos de teus filhos, a paz esteja sobre Israel. Obrigado, Jesus. Mais uma vez, o Senhor nos reúne aqui como igreja tua, a igreja que o Senhor lavou, remiu com teu sangue e a tem sustentado por meio do teu Espírito e através da tua palavra. Que esta noite seja mais uma noite propícia para que isso aconteça. Que o Senhor nos alimente, nutra, nos edifique, nos abençoe com a tua palavra também. É a nossa oração, em nome de Jesus. Amém. O que é temer ao Senhor? O que é temer ao Senhor? A gente costuma ouvir que temer ao Senhor não é ter medo do Senhor, ter medo de Deus, mas temer ao Senhor, temer a Deus, é reverenciar o Senhor, ter respeito ao Senhor. Eu creio, sim, que temer ao Senhor inclui reverenciar ao Senhor, inclui respeitar ao Senhor, mas a percepção que tenho é que temer ao Senhor é isto, mas mais do que isto. O pastor Shedd dizia que, a depender do que a gente faz, Deus sorri ou franze a testa. Deus sorri ou franze a testa. Então, a gente está andando no nosso caminho, a gente olha para Deus, Deus está sorrindo, ótimo, é por aqui mesmo. Aí a gente dá um passo assim, Deus franze a testa, E a gente diz, opa, volta. Porque o que Deus pensa, para nós, importa. Importa muito se Deus vai colocar, vamos dizer assim, uma carinha de emoji no retrato da nossa ação, se essa carinha vai ser uma carinha feliz ou se vai ser uma carinha triste. E essa consciência vai determinando absolutamente tudo na nossa vida, não apenas se a gente vai vir no culto no domingo ou não, mas vai definindo os nossos passos, vai definindo as nossas decisões, vai definindo a forma como a gente trata o outro, define tudo na nossa vida. Isto é temer ao Senhor, é levar Deus a sério, não como ele tendo uma opinião a respeito das coisas, mas a opinião dele é o que de fato para nós importa e define, determina o caminho da nossa vida. O que a gente deseja, o que a gente quer, o que a gente faz é para ter a sua aprovação, para ter o seu sorriso. Agora, o que esse Salmo de número 128 nos revela é que Deus nos chama para o caminho do temor ao Senhor, não porque ele está muito preocupado em colocar carinha feliz nos retratos das nossas ações, mas ele nos convida, ele nos chama para o caminho do temor ao Senhor, porque o que ele mais quer, de fato e de verdade, é nos ver feliz. Ele não nos chama, venha para o meu caminho para você me fazer feliz. Eu já sou feliz. Eu aqui, com Cristo, com o Espírito, a gente já se resolve. O que você faz pode me entristecer, mas não vai me fazer ser menos. Agora, as tuas decisões em relação à minha palavra vão. E eu não quero que você perca nada. Eu não quero que você se diminua. Eu não quero que você experimente sofrimentos que eu nunca desejei para você. Eu quero que você experimente uma vida de verdade. E essa vida está no meu caminho. O que eu mais quero é te ver feliz. Agora, não é assim que, ok, Senhor, então eu vou andar no seu caminho, eu vou andar no temor do Senhor. Porque no final do caminho, depois que eu atravessar tudo, depois que eu me negar, depois que eu sofrer bastante, então vai ter lá no final do caminho, quando eu cruzar a linha de chegada, as bênçãos que vão me fazer tão feliz, a felicidade que eu tanto busco, finalmente eu vou encontrar. Como se fosse assim, um pote de ouro no final do arco-íris. Não é isso. Não é isso. Não é uma honra ao mérito. Parabéns, você completou a sua caminhada, está aqui o seu prêmio, está aqui o seu presente, está aqui a sua bênção, está aqui a sua felicidade. Não é isso. Mas que o Senhor já foi colocando nesse caminho os seus presentes, como dádivas, como graças, como bênçãos. E você vai encontrando estes presentes à medida que você vai andando nele. À medida que você vai andando nesse caminho, olha aqui um presente que o Senhor me deixou. Eu nem merecia. Olha um outro lá na frente, e outro lá, esse caminho está cheio de presentes. A pergunta é, que presentes, que bênçãos são essas que o Senhor já deixou no caminho? para todos os que andarem nele. Que presentes são esses? Que dádivas são estas? Que bênçãos? Porque o salmista vai dizer no versículo de número 1, bem-aventurado todo aquele que teme o Senhor e anda em seus caminhos. Bem-aventurado aqui tem o sentido de feliz, afortunado, abençoado. Andou nesse caminho, será bem-aventurado, afortunado, feliz, abençoado. Que bênçãos são essas? Bom, uma primeira bênção é a bênção do autossustento. De poder comer do trabalho das mãos. Quarta-feira a gente estava falando sobre trabalho. E a gente viu que, na verdade, a Bíblia não diz que o trabalho é a fonte do nosso sustento. A Bíblia diz que a fonte do nosso sustento é Deus. Jesus, lá em Mateus, capítulo de número 6, ele vai dizer assim, olhem para as aves do céu, elas não semeiam, elas não colhem, elas não ajuntam em celeiros, contudo, o vosso Pai Celestial as alimenta. Não tendes vós muito mais valor do que elas? Então, a fonte do nosso sustento é Deus. Se eu perguntar aqui, quem aqui já ficou desempregado um tempo, mas Deus continuou sustentando? A fonte do nosso sustento é Deus. Agora, Deus determinou que o trabalho seja o meio, o canal do sustento, cuja fonte é Ele. Por isso, verso de número 2, pois comerás do trabalho das tuas mãos. Porque o homem que teme ao Senhor comerá do trabalho das suas mãos? Dentre muitas razões, uma delas é que ele de fato crerá que o seu sustento deve vir do trabalho das suas mãos. Um dia minha filha me perguntou por que eu não jogo na Mega Sena. Papai. E aí eu disse para ela, porque Deus nos disse que o nosso sustento deve vir do suor do nosso rosto, do trabalho das nossas mãos. É do trabalho, o meio que Deus determinou para o nosso sustento. Então, se você tem um trabalho, você tem um meio de sustento, você tem uma bênção do Senhor. Agradeça a Deus por isto. É uma bênção para quem teme o Senhor. Uma segunda bênção que Deus coloca no caminho, no seu caminho, para todo aquele que anda nele, é você ser feliz. Você ser feliz, ainda que você não saiba. Deus te faz feliz, ainda que você não reconheça. Eu ouvi uma frase interessante que dizia assim, sabe por que você não sabe o que quer? Porque você tem tudo. É por isso que você não sabe o que você quer. E isso me lembrou, 2 Pedro, capítulo de número 3, quando o apóstolo vai dizer assim, o seu poder, o poder de Deus, o poder de Cristo, já tem nos dado tudo o que precisamos para a vida e para a piedade. Ou seja, Deus tem nos dado bênçãos materiais, sim, suficientes para uma vida digna. Paulo, certa vez, vai dizer assim: olha, se você tem o que comer, o que vestir, você já pode estar contente. E ele tem nos dado bênçãos espirituais também suficientes para termos uma vida que o agrada. Ou seja, nós temos de Deus recebido absolutamente tudo. Tudo. Absolutamente tudo. A questão é se a gente reconhece. Lembra de Adão e Eva? Pergunto a vocês, irmãos, o que eles não tinham? Eles tinham tudo. E mais. Mas eles foram colocar os olhos na única coisa que não tinham. E não é porque precisavam, porque você viu qual foi o final da história. Não é porque eles precisavam, eles queriam, mas não é porque eles precisavam. O que eles precisavam, eles já tinham. E não era pouco. Mas eles colocaram os olhos justo na única coisa que Deus lhes disse não. E você viu o final da história. É assim que o mal tem conseguido, de fato, fazer muita gente que é feliz, mas não sabe, de fato infeliz. É a mesma estratégia há milênios. É fazer a pessoa tirar os olhos de tudo que ela tem, não importa o quanto tenha, nem o que tenha, e fazê-la colocar no que não tem. E esse o que não tem, não é, tenha certeza, o que ela precisa. Então, tome muito cuidado, tome muito cuidado. Peça a Deus hoje mesmo a graça do contentamento. Porque estar contente não significa que você não possa ter mais, mas que você já pode estar contente, a fim de que você não engrosse a fila daqueles que dizem hoje: eu era feliz. Você acredita que eu era feliz? Mas você acredita que eu não sabia? Que coisa. Não dá valor ao que tem. Vai em busca do que acha que precisa e perde até o que tem. Eu era feliz. Não sabia. Deus já tem te dado tudo. É o que a Bíblia diz. Agora, uma outra bênção. Você não terá um lar perfeito, mas você vai ter um lar que vai te trazer muita alegria. Porque o salmista vai agora focar na casa desse homem que teme ao Senhor. E é interessante é que ele entra com a câmera ou com o seu celular para filmar a casa desse homem. Interessante é que ele não vai filmando as coisas. A única coisa que ele diz é que essa casa tem uma mesa. É a única coisa que ele retrata. Ó, tem uma mesa nessa casa. O foco da filmagem são nas pessoas dessa casa. A alegria dessa casa não reside nas coisas, mas está nas pessoas. Ele vai dizer que essa casa tem uma mulher feliz. Versículo 3, em tua casa, tua mulher será como a videira frutífera. Videira, a árvore da qual vem a uva, da qual se faz o vinho, símbolo de alegria. É uma mulher feliz. Até porque qual mulher não vai ser feliz se tiver um esposo que teme a Deus? Agora, porque a mulher é feliz, o homem também fica feliz. Você já ouviu aquele ditado, né? Mulher feliz, vida feliz. Você quer estar certo ou você quer ser feliz? Então. Aí, ele vai falar agora dos filhos. Esses filhos, nessa casa, eles recebem três bênçãos, esses filhos aqui. Uma das bênçãos é que eles têm os seus potenciais nutridos. Porque o texto vai dizer, e teus filhos como brotos de oliveira. Broto não é o que há de ser. É ainda um broto, mas já mostra o que vai ser. Não tem o provérbio que diz que a criança já mostra o que será? Tem um pastor que diz que a sua primeira pregação foi num culto doméstico, feito em casa, com sua mãe, com seu pai, com seu irmão. Mal ele sabia que ia passar o resto da vida pregando. Era ainda só um broto, mas já estava sendo nutrido. Casa é lugar de nutrição de potenciais, sejam bons ou ruins. Casa é lugar de nutrição, de potenciais. Por isso que tem hora que tem que podar o broto. Isso aqui não está bom. Isso aqui está bom, vamos nutrir. Vamos trabalhar, vamos investir. Agora, esses filhos têm uma segunda bênção nessa casa. Eles vão se tornando pessoas operosas, pessoas úteis, pessoas para quem não faltará oportunidades de trabalho. Porque eles são brotos de oliveira. Oliveira, você sabe, é a árvore que dá o quê mesmo? Azeitona. E da azeitona a gente faz o quê? Azeite. E você sabe que na Bíblia o azeite era usado para o quê, irmãos? Quase tudo, se não tudo, era muito útil. Era para fazer sabão, era para fazer o óleo da unção, era para cozinhar, era para ungir reis, era para muitas coisas. Azeite era preciosíssimo, era quase como água. Então, serão pessoas operosas, pessoas úteis. Não serão apenas abençoadas, serão uma bênção em muitas áreas. Serão uma bênção não só para as nossas casas, mas para a casa de outros, bênção para a cidade, bênção para o mundo. E estes filhos vão ter prazer em estar na sua casa. Porque está dizendo aqui que esses brotos de oliveira estão ao redor da tua mesa. Para que ir buscar em mesas alheias e mesas complicadas o que tem com fartura em casa? Quem aqui já teve a experiência ou já ficou sabendo de filho assim que fala, eu vou embora dessa casa, Vocês já tiveram alguém aqui? Arruma as malas e sai mesmo, mas ele só atravessa a rua, fica lá na esquina esperando. Aí depois volta. Tá certo que ele fica lá esperando a mãe ir, conversar, falar, né? Não, não vou voltar não. Lá no fundo ele tá, cadê o meu pai que não vem me buscar? Cadê minha mãe que não vem aqui me dar uma bronca? Porque ele não quer ficar lá fora, ele quer voltar, ele só quer atenção. Agora é verdade, tem uns que realmente vão. E vão atraídos por mesas perigosíssimas. Infelizmente. Porque usam do seu arbítrio, do seu poder de decisão, de dizer sim aos desejos que ele deveria dizer não. E vão longe. Agora, um consolo é, se foram ensinados no caminho, poderão voltar, porque conhecem o caminho. Lembra do filho pródigo? E como se não bastasse todas essas bênçãos, irmãos, ainda dá para ver uma última. Uma vida mais longa. Uma vida mais longa. Essa sexta-feira a gente estava lá no grupo, aí uma das perguntas do grupo era, você deixou alguma coisa depois que você conheceu a Jesus? E a intenção nem era essa, mas as pessoas começaram a falar dos vícios que foram deixando. Teve lá um testemunho de uma pessoa que antes fumava 3 maços de cigarro por dia. Mas agora está liberta. Jesus a libertou. E agora, essa pessoa tem muito mais chance de viver mais. De se cumprir o desejo do versículo 5 e 6, que diz assim, olha, o Senhor te abençoe de Sião, para que vejas a prosperidade de Jerusalém todos os dias da tua vida, e veja os filhos de teus filhos. Quem são os filhos dos filhos? Netos. Eu não sou avô, mas eu conheço nessa igreja uns avôs bem babões, assim. Eu acho que devia se fazer um estudo, uma pesquisa, para a gente entender por que que avô, avó, no seu normal, né? Nas condições normais, gostam tanto dos netos. Porque, assim, nas condições normais, avô e avó, eles querem fazer pelos netos tudo que eles não conseguiram fazer com os filhos e pelos filhos. Parece que é uma segunda chance de ser feliz, sabe? Aí, eles estragam. Porque eles dão doce na hora errada, dão refrigerante. Esses dias eu fiquei sabendo que a minha mãe, quando meu filho tinha 4 anos, colocou ele no colo dirigindo. Só porque ele queria. Só fiquei sabendo agora. Então, vovó tem essas coisas. Se eu mandar um questionário para esses avós, um monte de perguntas, uma delas assim no meio... Você é uma pessoa feliz? Eu não sei o que ela responderia. Mas quando estão com os netos, são. Ainda que, quando os netos vão apontando no portão, possam brincar. Ih, foi embora o sossego. Mas chegou a alegria. Não é assim, irmãos? Em muitas casas são, é assim. E é interessante que alguns vão observar que o verso 4, que está no centro do Salmo, diz assim, assim será abençoado o homem que teme o Senhor. Esse verso é o verso central do Salmo, dando a entender que o temor do Senhor está no centro de uma vida abençoada e feliz. Então eu te pergunto, você já está andando no temor do Senhor? Você já entendeu que Deus não te chama para o caminho dele por nenhuma outra razão, senão porque ele está interessado na sua felicidade? Você já entendeu isso? E aí você livremente vem para o caminho dele porque você não desconfia mais das intenções dele. Você já se rendeu. Você já sabe que ele sabe melhor do que você o que é melhor para você. Então você começa a andar pela fé. Começa a andar, de fato, confiando no Senhor. Você diz, eu já estou andando no caminho do Senhor. Já estou no temor do Senhor. Mas eu ainda não tenho todas essas bênçãos que foram relatadas que estão nesse caminho. Bom, quem sabe essas bênçãos não são as próximas. Que Deus deixou no caminho. E você andando nele, ainda vai encontrar. Então persevere, continue, porque como a Bíblia diz, o temor do Senhor é o princípio da sabedoria e o conhecimento do santo é entendimento. Que assim seja e que Deus nos abençoe. Amém.

meu pastor, nada me faltará, não é? É uma alegria, uma satisfação ter Jesus Cristo no coração, tá? Só quem tem é que sabe. Só quem tem é que sabe. Mas tem que ser verdadeiro, viu? Verdadeira. Ter Jesus Cristo no coração, né? É um caminho abençoado, um caminho abençoado. Porque é ele que dá a direção. É ele que mostra o caminho a seguir. Não é uma vez ou outra, não. É sempre, desde quando você abre os olhos de manhã cedo, quando você acorda às 6 horas da manhã, como a maioria das pessoas, quando você acorda, você lembra do seu Criador e o seu coração se regozija. Aquela alegria toma conta. Eu tenho, eu tenho um Salvador. Eu tenho aonde me pegar, né? Ah, eu tenho aonde me apegar, quero dizer, me apegar de todo o coração e viver com ele o tempo todo. Já saio de casa como um vencedor. Eu já saio de casa como vencedor. Vou para o meu trabalho como um vencedor, não é? Eu vou então trabalhar como um vencedor, porque eu tenho Jesus Cristo no meu coração. Então, o dia todo, né? Aí de noite, tá? Vai nanar, vai nanar, vai, vai dormir, né? Lembra-te do teu Criador que foi contigo o dia todo. O dia todo a alegria toma conta do meu coração, né? E contigo o dia todo. O dia todo a alegria toma conta do

verdadeiramente em seu coração é feliz. Né? Tem muita gente fazendo a sua felicidade do seu jeito, na sua forma, vivendo, fazendo coisas aí que não devem fazer e achando que ele está, né, por cima, está com tudo na vida. Na realidade, ele não sabe verdadeiramente quem é Jesus Cristo, que é lamentável mesmo, é lamentável. Agora, é necessário, sem Jesus Cristo, nós não podemos fazer nada, absolutamente nada. Até que nós tentamos, viu? Até que nós tentamos, né? E muitas vezes nós quebramos a cara, né? Muitas vezes nós achamos que estamos por cima, né? Que nós somos bambambam, que nós somos isso, somos aquilo. Nós não somos nada sem Jesus Cristo no coração. Preste atenção, então, mais uma vez no Salmo dos Salmos com Alessandra Samadello. Que música linda! Preste atenção.

Hã? Tem fé ou não tem? Se você tiver fé como um grão de mostarda que Jesus fala, né? Vai falar para essa montanha, ó, saia daqui, vai para o outro lugar, não é? É isso. Hã? Tire essa montanha, vai para lá, tá? Vem para cá, vem para cá. E você vai falar, vai falar que tem fé. Fé, você sabe o que é fé verdadeira. Preste atenção aí, fé verdadeira. Tem gente que tem fé em tantas coisas, né? Tem gente que tem fé, mas em tudo tenho fé. E o meu carro vai sair hoje, né? Meu carro vai sair hoje. Tenho fé que eu vou me formar agora em outubro. Tenho fé que é isso, fé que é aquilo, né? Mas tem fé realmente? Hã? Ah, o livro de Hebreus na Bíblia, no Novo Testamento, no capítulo 11, versículo 6, nós encontramos: de fato, sem fé é impossível agradar a Deus. De fato, sem fé é impossível agradar a Deus. Tá? E você quer agradar a Deus? Realmente você quer agradar a Deus? Hã? Ah, eu quero agradar ele sim, quero agradar porque ele vai me abençoar. Ele vai me abençoar, é isso? É isso que você está dizendo? Ah, claro, pelo menos isso, né? Pelo menos isso. Bom, a fé, quando se opõe ao bom senso, preste atenção aí. A fé, quando se opõe ao bom senso, é fanatismo. É fanatismo. E o bom senso, quando oposto à fé, é racionalismo. Vamos repetir, vamos entender direitinho? A fé, quando se opõe ao bom senso, é fanatismo. E o bom senso, quando oposto à fé, é racionalismo. A vida de fé coloca as duas coisas numa relação correta. A vida de fé coloca as duas coisas numa relação correta. O bom senso não é fé, tá? O bom senso, presta atenção, não confunda, tá? O bom senso não é fé. A fé não é bom senso, tá? O bom senso não é fé. A fé não é bom senso, pois um é natural e o outro espiritual. Um impulso e o outro inspiração, né? É, um impulso e o outro inspiração. Nada de que Jesus Cristo disse é bom senso, né? É revelação e vai até onde o bom senso não chega. A fé tem que ser provada para que a sua realidade possa concretizar-se. Sabemos que todas as coisas, né, cooperam para o bem. Então, não importa o que aconteça, a operação da providência de Deus transforma a fé ideal em realidade concreta. Tá? Então, não importa o que aconteça, a operação da providência de Deus transforma a fé ideal em realidade concreta. A fé é sempre algo pessoal, né? A fé é sempre algo pessoal, já que todo o propósito de Deus é fazer com que a fé ideal se torne real em seus filhos. E eu vou repetir para que fique bem claro aí no seu viver. A fé é sempre algo pessoal, já que todo o propósito de Deus é fazer com que a fé ideal se torne real em seus filhos. Para cada pormenor da vida de bom senso, há uma revelação acerca de Deus pela qual podemos provar através da experiência prática o que acreditamos que Deus seja. A fé é um princípio
tremendamente ativo, que sempre coloca Jesus Cristo em primeiro lugar. O Senhor, Senhor, tu disseste isso e aquilo, por exemplo, Mateus 6,33, parece loucura, mas vou arriscar-me baseado em tua palavra. Transformar a fé racional em realidade pessoal é uma luta constante e não ocasional. Deus nos coloca em certas situações a fim de educar nossa fé. Repito, Deus nos coloca em certas situações a fim de educar a nossa fé, porque a natureza da fé é tornar real o seu objeto. Enquanto não conhecemos Jesus, Deus é mera abstração. Não conseguimos ter fé nele, mas assim que ouvimos Jesus dizer, quem me vê a mim, vê o Pai. Olha lá, quem me vê a mim e vê o Pai. Temos algo que é real e a fé não tem limites. Fé é o homem total. Fé é o homem total corretamente relacionado com Deus pelo poder do Espírito de Jesus Cristo. Tá? Entendeu direitinho a mensagem? Fé. Eu tenho fé. Eu tenho fé. Né? Eu preciso ter fé. Eu quero acreditar nisso. Eu quero acreditar aquilo. Mas eu tenho fé, né? Eu tenho a minha fé muito fraquinha. Não existe fé muito fraquinha. Ou você tem, ou você não tem. Né? Tem gente que pensa dessa forma. Vive uma vida, né? No mundo maravilhoso que Deus criou e ele não consegue enxergar. Ele não consegue ver as belezas que existem nesse mundo. Ele só vai ver as coisas ruins do mundo, o que acontece de ruim no mundo, né? E para ver as coisas maravilhosas que o Senhor fez e está fazendo, é preciso uma fé verdadeira e real. Entendeu? Bom dia, você aí, eu aqui, 10 horas, 55 minutos, a Rádio é Paulista.

Deus é o nosso refúgio e fortaleza, socorro bem presente na angústia. Portanto, não temeremos ainda que a terra muda e ainda que os montes se transportem para o meio dos mares. Ainda que as águas rujam e se perturbem, ainda que os montes se abalem pela sua braveza, o Senhor dos Exércitos está conosco. O Deus de Jacó é o nosso.

Maravilha, bom dia. Aqui, Rádio Paulista Online. Olha, só um minutinho, viu? Nós vamos aqui dar um tempinho, bem rapidinho, e já voltamos. Já vamos fazer um acerto aqui no computador e logo em seguida estaremos, né, continuando a luz da palavra de Deus. Bom dia.

Ainda que eu fale as línguas dos seres humanos e as dos anjos, se não tiver amor, sou um bronze que soa ou um símbolo retumbante. Ainda que eu tenha o dom da profecia e conheça todos os mistérios e toda a ciência, ainda que eu tenha toda a fé capaz de remover montanhas, mas se eu não tiver amor, nada sou. Ainda que eu reparta todos os meus bens e entregue o meu corpo para que seja glorificado, se não tiver amor, de nada me serve. O amor é tolerante, é benévolo, não é invejoso, não se ostenta, não se incha de orgulho, não se comporta de forma inconveniente, não busca o seu próprio interesse, não se irrita, não leva em conta o mal, não se alegra com a injustiça, mas se regozija com a verdade. Tudo suporta, tudo crê, tudo espera, tudo tolera. O amor jamais acabará. Mas as profecias serão abolidas. As línguas cessarão. O conhecimento será eliminado. Porque em parte conhecemos e em parte profetizamos. Mas quando vier a plenitude, o em parte será eliminado. Quando eu era criança, falava como criança, pensava como criança, raciocinava como criança. Mas quando me tornei homem, aboli as coisas de criança. Pois agora vemos por meio de um espelho, de forma enigmática, mas depois veremos face a face. Agora conheço em parte, mas depois conhecerei como também fui conhecido. Agora permanecem fé, esperança, amor, estas três coisas. Mas a maior destas é o amor.

Aquele que habita no esconderijo do Altíssimo, à sombra do Onipotente descansará. Direi do Senhor, Ele é o meu Deus, o meu refúgio, a minha fortaleza, e nele confiarei. Porque Ele te livrará do laço do passarinheiro e da peste perniciosa. Ele te cobrirá com as suas penas, e debaixo das suas asas estarás seguro. A sua verdade é escudo e broquel. Não temerás espanto noturno, nem seta que voe de dia, nem peste que ande na escuridão, nem mortandade que assole ao meio-dia. 1.000 cairão ao teu lado e 10.000 à tua direita, mas tu não serás atingido. Somente com os teus olhos olharás e verás a recompensa dos ímpios. Porque tu, ó Senhor, és o meu refúgio, o Altíssimo é a tua habitação. Nenhum mal te sucederá, nem praga alguma chegará à tua tenda, porque aos seus anjos dará ordens a teu respeito, para te guardarem em todos os teus caminhos. Eles te sustentarão nas suas mãos, para que não tropeces com teu pé em pedra. Pisarás o leão e o áspide, calcarás aos pés o filho do leão e a serpente. Porque tão encarecidamente me amou, também eu o livrarei. Pô-lo-ei num alto retiro, porque conheceu o meu nome. Ele me invocará e eu lhe responderei. Estarei com ele na angústia, livrá-lo-ei e o glorificarei. Dar-lhe-ei abundância de dias e lhe mostrarei a minha salvação. Salmo 91.

Faze-me justiça, Senhor, pois tenho andado na minha integridade e confio no Senhor sem vacilar. Examina-me, Senhor, e prova-me. Sonda-me o coração e os pensamentos, pois a Tua benignidade tenho perante os olhos e tenho andado na Tua verdade. Não me tenho assentado com homens falsos e com os dissimuladores não me associo. Aborreço a súcia de malfeitores e com os ímpios não me assento. Lavo as mãos na inocência e assim andarei, Senhor, ao redor do Teu altar, para entoar com voz alta os louvores e proclamar as Tuas maravilhas todas. Eu amo, Senhor, a habitação de Tua casa e o lugar onde Tua glória assiste. Não colhas a minha alma com a dos pecadores, nem a minha vida com a dos homens sanguinários, em cujas mãos há crimes e cuja destra está cheia de subornos. Quanto a mim, porém, ando na minha integridade. Livra-me e tem compaixão de mim. O meu pé está firme em terreno plano. Nas congregações, bendirei o Senhor. Salmo 26, 1 a 12.

Meus irmãos, tende por motivo de grande gozo o passar-de por provações, sabendo que a prova da vossa fé desenvolve a perseverança. Ora, a perseverança deve concluir a sua obra, para que sejais maduros e completos, não tendo falta de coisa alguma. Se alguém de vós tem falta de sabedoria, peça a Deus, que a todos dá liberalmente, e assim ser-lhe-á dada. Bem-aventurado o homem que suporta a provação, porque depois de ter passado na prova, receberá a coroa da vida que o Senhor prometeu a quem o ama. Tiago 1, de 2, 5 e 12.

Se o Senhor não edificar a casa, em vão trabalham os que a edificam. Se o Senhor não guardar a cidade, em vão vigia a sentinela. Inútil vos será levantar de madrugada, repousar tarde, comer o pão que penosamente granjeastes. Aos seus amados ele o dá, enquanto dormem. Herança do Senhor são os filhos, o fruto do ventre, seu galardão. Como flechas na mão do guerreiro, assim os filhos da mocidade. Feliz o homem que enche deles a sua aljava, não será envergonhado quando pleitear com os inimigos à porta. Salmo 127.

Oh, então adore a Ele, porque os olhos do Senhor estão aqui nesse lugar, eu sei, Senhor. Oh, aleluia. Se você crê, não diga para Ele, meu amado.

fecha os teus olhos, erga as tuas mãos, porque Ele vai cumprir na tua vida, meu amado. Oh, tudo aquilo que Ele declarou, Ele vai cumprir na tua vida, querido. Talvez você não esteja vendo com os teus olhos, mas ainda que você não esteja vendo, querido, ainda que você não esteja ouvindo Deus falar com você, mas por certo Ele está trabalhando em teu favor, meu querido. Isaías 64 diz que desde a antiguidade não se viu um Deus como o nosso Deus, que trabalha em favor daqueles que nele esperam. Você está esperando no Senhor? Então erga as tuas mãos, querido. Eu tenho uma boa notícia para você: Ele está trabalhando em teu favor. Erga as tuas mãos. Oh, começa a dizer para Ele: Senhor, eu creio. Eu creio que vai se cumprir. Eu creio na tua palavra, Senhor. Isso, meu amado. Comece a ver.

0: eu sei que vai se cumprir.
1: Eu sei.
0: Eu sei, o nosso Deus não falha. O Deus que você serve não falha, meu amado. Ele não falha. Ele não falha. Vai se cumprir na tua vida. Vai se cumprir na tua vida, meu querido. Vai se cumprir na tua vida. Vai se cumprir, eu tenho certeza que vai se cumprir na tua vida. Quem é que está lutando por você? É o teu Deus, é o Senhor dos senhores. Então fica tranquilo, querido. Fica tranquilo. Se está nas mãos dele, então deixa, meu amado, porque ele sabe a hora certa. Então levante as suas mãos. Será que você poderia mais uma vez erguer as suas mãos e declarar isso? Eu posso enfrentar o que for, porque tudo depende nas mãos de quem está. Se estiver nas tuas mãos, pode ser que nunca aconteça. Mas se você transferir para as mãos de Deus, eu tenho certeza que vai se cumprir na tua vida. Você crê? Então ergue as tuas mãos. Declare, posso enfrentar o que for.

0: Aleluia, dê um aplauso àquele que vai cumprir na tua vida. Aleluia, aplauda Ele.
1: Aleluia.
0: Aplauda Ele. Oh, Ele vai cumprir na tua vida. Oh, aleluia.
2: Ainda que todas as circunstâncias digam o contrário,

Tratai os servos com justiça e com equidade, certos de que também vós tendes Senhor no céu. Perseverai na oração, vigiando com ações de graças. Suplicai ao mesmo tempo também por nós, para que Deus nos abra a porta à palavra, a fim de falarmos do mistério de Cristo, pelo qual também estou algemado, para que eu o manifeste como devo fazer. Portai-vos com sabedoria para com os que são de fora. Aproveitai as oportunidades. A vossa palavra seja sempre agradável, temperada com sal, para saberdes como deveis responder a cada um. Colossenses 4, 1 a 6.

A lei do Senhor é perfeita e restaura a alma. O testemunho do Senhor é fiel e dá sabedoria aos simples. Os preceitos do Senhor são retos e alegram o coração. O mandamento do Senhor é puro e ilumina os olhos. O temor do Senhor é límpido e permanece para sempre. Os juízos do Senhor são verdadeiros e todos igualmente justos. São mais desejáveis do que ouro, mais do que muito ouro depurado, e são mais doces do que o mel e o destilar dos favos. As palavras dos meus lábios e o meditar do meu coração sejam agradáveis na tua presença, Senhor, rocha minha e redentor meu. Salmo 19, de 7 a 10 e 14.

pois, irmãos, ousadia para entrar no santuário pelo sangue de Jesus, pelo novo e vivo caminho que ele nos consagrou, pelo véu, isto é, pela sua carne, e tendo um grande sacerdote sobre a casa de Deus, cheguemo-nos com verdadeiro coração, em inteira certeza de fé, tendo os corações purificados de má consciência e o corpo lavado com água limpa. Retenhamos firmes a confissão de nossa esperança, porque fiel é o que prometeu. E consideramos-nos uns aos outros para nos estimularmos ao amor e às boas obras, não deixando a vossa congregação como é costume de alguns, antes ademoestando-nos uns aos outros, e tanto mais quanto vedes que se vai aproximando aquele dia. Hebreus 10, 19 a 25.

Confiai no Senhor perpetuamente, porque o Senhor Deus é uma rocha eterna, porque Ele abate os que habitam no alto, na cidade elevada, abate-a, humilha até a terra e até o pó. O pé apisará os pés dos aflitos e os passos dos pobres. A vereda do justo é plana. Tu que és justo, aplanas a vereda do justo. Também através dos seus juízos, Senhor, te esperamos. No teu nome e na tua memória está o desejo da nossa alma. Com minha alma suspiro de noite por ti, e com meu espírito dentro em mim, eu te procuro diligentemente. Porque quando os teus juízos reinam na terra, os moradores do mundo aprendem justiça. Ainda que se mostre a favor ao perverso, nem por isso aprende a justiça. Até na terra da retidão ele comete a iniquidade e não atenta para a majestade do Senhor. Senhor, a tua mão está levantada, mas nem por isso a veem. Porém verão o teu zelo pelo povo e se envergonharão, e o teu furor por causa dos teus adversários, que os consuma. Senhor, concede-nos a paz, porque todas as nossas obras tu a fazes por nós. Isaías 26, 4 a 12.

A luz dos justos brilha intensamente, mas a lâmpada dos perversos se apagará. Da soberba só resulta a contenda, mas com os que se aconselham se acha a sabedoria. Os bens que facilmente se ganham, esses diminuem, mas o que ajunta à força do trabalho terá aumento. A esperança que se adia faz adoecer o coração, mas o desejo cumprido é árvore de vida. O que despreza a palavra, a ela se apenhora, mas o que teme o mandamento será galardoado. O ensino do sábio é fonte de vida, para que se evitem os laços da morte. A boa inteligência consegue favor, mas o caminho dos perfídios é intransitável. Provérbios 13, de 9 a 15.

Mulher virtuosa, quem achará? O seu valor muito excede de finas joias. O coração do seu marido confia nela e não haverá falta de ganho. Ela lhe faz bem e não mal todos os dias de sua vida. Busca lã e linho e de bom grado trabalha com as mãos. Como navio mercante, de longe traz o seu pão e ainda à noite já se levanta e dá mantimento à sua casa e a tarefa às suas servas. Examina uma propriedade e adquire-a. Planta uma vinha com as rendas do seu trabalho. Cinge os lombos de força e fortalece os braços. Ela percebe que seu ganho é bom. A sua lâmpada não se apaga de noite. Estende as mãos ao fuso, mãos que pegam na roca. Abre a mão ao aflito e ainda estende ao necessitado. No tocante à sua casa, não teme a neve, pois todos andam vestidos de lã escarlate. Faz para si cobertas, veste-se de linho fino e de púrpura. Seu marido é estimado entre os juízes quando se assenta com os anciãos da terra. Ela faz roupa de linho fino e vende-as, e dá cintas aos mercadores. A força e a dignidade são os seus vestidos, e quanto ao dia de amanhã, não tem preocupações. Provérbios 31, 10 a 25.

Tenho ouvido, Senhor, as tuas declarações e me sinto alarmado. Aviva a tua obra, ó Senhor. No decorrer dos anos e no decurso dos anos, faze-a conhecida. Na tua ira, lembra-te da misericórdia. Deus vem de Temã e do Monte Paran vem o Santo. A tua glória cobre os céus e a terra se enche do seu louvor. Ainda que a figueira não floresça, nem haja fruto na vide, o produto da oliveira minta e os campos não produzam mantimento, as ovelhas sejam arrebatadas do aprisco e nos currais não haja gado, todavia eu me alegro no Senhor, exulto no Deus da minha salvação. O Senhor Deus é a minha fortaleza e faz os meus pés como os da corça e me faz andar altaneiramente. Abacuque 3, 2 e 3, 17 a 19.

O justo é libertado da angústia e o ímpio fica em seu lugar. O hipócrita com a boca danifica o seu próximo, mas os justos são libertados pelo conhecimento. No bem dos justos exulta a cidade e, perecendo os ímpios, há júbilo. Pela bênção dos sinceros se exalta a cidade, mas pela boca dos ímpios é derribada. O que despreza o seu próximo é falto de sabedoria, mas o homem de entendimento cala-se. O que anda praguejando descobre o segredo, mas o fiel de espírito encobre o negócio. Não havendo sábia direção, o povo cai, mas na multidão de conselheiros há segurança. Provérbios 11, de 8 a 14.

Amém? Glória a Deus. Glória a Deus. Glória a Deus. Glórias ao Senhor. Eu faço parte disso.

Amados, amemo-nos uns aos outros, porque o amor procede de Deus. E todo aquele que ama é nascido de Deus e conhece a Deus. Aquele que não ama não conhece a Deus, pois Deus é amor. Nisto se manifestou o amor de Deus em nós, em haver Deus enviado ao seu Filho unigênito ao mundo para vivermos por meio dele. Nisto consiste o amor de Deus, não em que nós tenhamos amado a Deus, mas em que Ele nos amou e enviou o seu Filho como propiciação pelos nossos pecados. Amados, se Deus de tal maneira nos amou, devemos nós também amarmos uns aos outros. Ninguém jamais viu a Deus. Se amarmos uns aos outros, Deus permanece em nós e o seu amor é em nós aperfeiçoado. Nisto conhecemos que permanecemos nele e ele em nós, porque nos deu do seu Espírito. E nós temos visto e testemunhamos que o Pai enviou o seu Filho como Salvador do mundo. Aquele que confessa que Jesus é o Filho de Deus, Deus permanece nele e ele em Deus. 1 João